agora a gente vai aqui de mensagens. A galera que tá com a gente aqui, ó, a Tatiane e o Fernando estão em Barueri. Um abraço aí também para o Vinícius, tá lá em Araçatuba. O Evandro e a Cíntia em Nova Iguaçu. O Edmilson tá em Mogi das Cruzes. O Guilherme tá ouvindo a gente lá em Osasco. Por aqui também o Diego, o Douglas e o Gustavo em Cajati.

0: Morada Dance, fechando mais uma hora. E aí o som do The Jake Smokers, passou por aqui também Surfaces, Ed Sheeran. E é isso, não dá tempo pra mais nada. Agradecendo aí a sua sintonia, que você possa aí curtir bastante aí o fim de semana, aproveitar aí ao máximo, mas continue na sintonia aqui da rádio, na sequência tem mais músicas.
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0: vocês um ótimo fim de semana. Eu sou o Daniel Bitello, tô chegando, vamos juntos por uma hora vivenciarmos o que há de melhor da música eletrônica no mundo, com novidades, lançamentos e exclusividades dos gêneros. Segunda-feira recebi mais 10 vinis e desses 10, 9 estarei compartilhando com você, ouvinte do Dance Revolution. São novidades únicas, exclusivas no mundo do rádio, em todo, não só o Brasil, como o mundo também. Recebi vinis do Canadá, Alemanha, Itália, Áustria e muito mais. E você vai saber agora, nesse exato momento, o que rola nesses respectivos países quando se trata do House Underground, pegando sempre na essência com toda certeza. Para começar nosso encontro de hoje, tem Semitone com Baboon, versão original, vinil do Reino Unido, do álbum Sonder. Muito bacana, você vai delirar com certeza com a música dance nessa edição de Dance Revolution. Aumente o volume!
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Caesar, álbum Systematic, muito bacana esse álbum, álbum que veio do Canadá e eu mostrando antes, mostrando mais pra você. Falando em Canadá, antes tivemos Technera com Deathleaf, Road Unknown Here, também álbum do Canadá, Tecno com House, muito legal essa versão, e lá em cima, Semitone com Baboon, versão original do Reino Unido, o álbum Sander em destaque, que foi pro ar no ano passado em vinil, tô recebendo aqui, ó, em mãos e já compartilhando com você. Já já tem mais Dance Revolution, novidades da música eletrônica em primeira mão, para você acompanhando a sua rádio.

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1: De volta com Dance Revolution, o melhor da música eletrônica no mundo. O único programa para clubbers e DJs pegando house e o techno na essência. Abrindo esta parte de Dance Revolution, tem Stefano Riccieri, é da Alemanha o vinil, álbum Nice Up, Let's vs Pray. Enfim, é a mixagem do Stefano junto com o Nice Up. Ficou legal, ficou um versus bem bacana e a gente vai conferir agora esta versão, esta música em Dance Revolution.
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vinis que eu amo pra caramba é quando se fala do selo Strictly Written. Aterrissou por aqui no Brasil, trouxe grandes nomes aí como Angelina, Planet Soul com seu hit inesquecível de 10 minutos, Set You Free e muito mais. E esse vinil é da Strictly Written, aí dos Estados Unidos, Dennis Ferrer com Sinfonia Bella Noche. Muito bacana esse vinil. Antes, Mihaly Safras com Love Away. Quando eu logo vi aqui Love Away, mas será que vai ser romântico esse vinil? Que romântico que nada. Muito bacana. Algo que leva um nome pro vinil, Love Away. Muito bacana.

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1: 22:05.
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última parte de Dance Revolution, e já tem álbum italiano, vinil italiano de Kim Baxter, apresentando Clayton Smith com Believe, versão House Groove original aí do Kim Baxter, com o House Groove pra lá de sintetizado aí do cara. Itália abre a última parte de Dance Revolution comigo, Daniel Bitello.

0: Deixar todas de hoje, versão do Minonzo, vinil austríaco da terra, ID Hitler, DJ Territor com Back to You, volto pra você, versão do Minonzo, álbum de Ibiza, muito legal, Espanha, destacando a Áustria e por aí vai, muito legal mesmo, antes, Peter Malacuzo com Walking I Get Dark, versão Nits Ibiza também, álbuns de Ibiza da Estreia chegando muitos aqui, mas Kim Baxter com Clayton Smith, Believe, versão original, House Groove. Então tá aí, eu sempre compartilhando com vocês os vinis que chegam todas as semanas para mim, e você sabendo antes o que realmente está tocando quando se fala em House eletrônico e música underground. Esse foi o Dance Revolution, que fica por aqui, que você sabe antes, sabe mais em Dance Revolution.
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2: Buenas, bom fim de semana pra ti, Anjo Velho, começando o nosso programa Estância Nativa. Fim de semana, tu já sabe. Aqui tem muita marca da boa pra aquele encontro final de semana e aquele período pra colocar a charla em dia com a pionada. É ou não é, Anjo Velho? Então tá, bueno, tchê. A ti, bebê, te grato pelo costado, começando o nosso programa desse fim de semana com Alan Moreira.

0: índio velho, tá aqui no tranco bagual José Mendes, mas esse é o Zé Mendes Júnior, tocando pra ti aqui, em companhia do Estância Nativa.
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0: Abagualados e todas as querências, vamos seguindo, mas ainda não há tempo para soltar mais umas cunhudinhas do Rio Grande do Sul. Vamos nesse tranco, é os campeiros.

0: Turma Canudo, Valmir Martins, aqui no Estância Nativa. Depois do intervalo, tem mais Estância Nativa. 22:55. 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
1: Vamos que vamos, Enjada Macanuda, seguindo aqui com o nosso programa Estância Nativa, nesse fim de semana, mais um bloco abrindo, os Orelhanos.

0: Temos aqui grupo criado em Galpão. Tá aqui no Estância Chiro Velho.
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2: De três horas.
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0: De casa, buenas, pratinho de velho, vamos seguindo o fim de semana com o programa do Estância Nativa Especial, só pra trocar as cunhudinhas do Rio Grande do Sul, tá na hora, lá do palco do céu, vai soltar o verbo pra nós, é porca veia, vivente.

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Sim, Fogo Orixão foi cantando por aqui no nosso programa no Estância Nativa. E pra fechar, Xeruzada, os Serranos, deixando mais um programa desse fim de semana, os Serranos por aqui, grato a ti que teve juntito conosco, a ti grato pelo costado, pela companhia e até o próximo programa, como sempre encontro marcado por aqui. Buenas, Rio Grande, buenas, toda gauchada amiga, aonde tu estiveres com a radiola ligada no Estância Nativa, Paraná, é Santa Catarina, interior de São Paulo, é Minas, é Mato Grosso. Grosso, oi, galete. Buenas, gauchada. Até a próxima, tia.

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1: Nostalgia 90 já está no ar. E para controlar nossa máquina da saudade, ele, Ivan Vaz.
2: Olá, Kleber. Estou por aqui já para preparar mais uma sequência de recordações, músicas que marcaram os anos 90, aquelas músicas que tocaram nas novelas, em filmes, músicas nacionais e internacionais. Uma playlist pronta para você ouvir aqui no Nostalgia 90. Para você, um ótimo final de semana e fiquem com o Nostalgia 90.
1: A primeira chegando direto do Túnel do Tempo, gente. Henrique Iglesias, Se Tu Te Vas.

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1: O cantor Cazuza morreu em julho de 1990, aos 32 anos. O astro poeta deixou um acervo de 126 canções gravadas em apenas 9 anos de carreira. Relembre o sucesso junto com a gente. O nosso amor, a gente inventa.

0: você recordou Zezé de Camargo e Luciano, sucesso de 1993. Eu só penso em você. Recados vem chegando e voltamos já já no Nostalgia 90.
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2: 3 minutos.
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0: 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Chegando, sertanejo dos anos 90. Vamos matar a saudade com Mato Grosso e Matias. Idas e voltas.

0: Você ouviu Quando Você Me Beija, Arte Popular. Agora nossos recados e já já tem mais Nostalgia 90.
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0: Nostalgia 90 já está de volta. Um ótimo final de semana para você ligado na melhor.

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1: Evidências, Chitãozinho e Chororó. Com certeza você já ouviu a música Evidências, de José Augusto e Paulo Sérgio Vale, quando foi lançada em 1990, com as vozes de Chitãozinho e Chororó. A música manteve seu lugar entre as músicas mais famosas do país, tornando-se a música mais tocada por 2 anos consecutivos. A música fez e fez tanto sucesso que até hoje já foi regravada por diversos cantores e está sempre em alta nas buscas no Google.

0: Evidências, Chitãozinho e Chororó, pra finalizar, Ivan, o Nostalgia 90.
1: É, Kleber Ramos, encerrando o Nostalgia 90 deste final de semana. Obrigado a todos ficar com a gente até esse momento.
0: Até o nosso próximo encontro.
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1: E o Nostalgia 90 já está de volta pra você recordar com a gente, chegando Sampa Crio, se me lembro faz doer.

0: Você ouviu Raça Negra, Me Dê Uma Chance, aqui no Nostalgia 90, sempre as melhores no seu rádio. Recados vem chegando e a gente volta já.
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0: Indicadores Agropecuários com Diego Brião. Soja.
1: Os contratos futuros com vencimento em novembro registraram queda nos Estados Unidos na quinta-feira. Na Bolsa de Chicago, a cotação era de US$12,87 por bushel. No Brasil, valores por saca de 60 quilos no mercado físico. Estado do Mato Grosso, cidade de Campo Novo do Parecis, R$ 137,00. E Paraná, Marechal Cândido Rondon, R$ 135,00.
0: Boi Gordo.
1: Em São Paulo, na B3, os contratos com vencimento em outubro eram negociados ao final da quinta a R$ 388,50 por arroba. Houve elevação de 0,22% no dia. Boi à vista no Mato Grosso, em Cuiabá, R$ 338,00 por arroba.
0: Café.
1: Os contratos futuros de café arábica com entrega prevista para dezembro terminaram a quinta-feira em Nova York, nos Estados Unidos, em queda. A cotação por saca de 60 quilos era de R$ 1.915,60. No Brasil, valores da saca de 60 quilos do café arábica tipo 6 no mercado físico. Minas Gerais Varginha, R$ 1.600 e São Paulo Franca, R$ 1.580.
0: Milho.
1: Valores por saca de 60 quilos no mercado físico. Paraná, Marechal Cândido Rondon, R$ 52,00. Valor em estabilidade na comparação com a cotação anterior. E Goiás, Rio Verde, R$ 55,00 em queda.
0: Laranja.
1: Os contratos futuros de suco de laranja com entrega prevista para novembro terminaram a quinta em Nova York em elevação. A cotação era de US$ 149,95 por libra peso. Mercado físico, Rio Grande do Sul, região da Serra, tipo Itália, Rubi, média semanal, R$ 8,75 por quilo em queda. E Pernambuco, tipo Núbia, preço médio comercial, R$ 120,00 por caixa de 18 a 20 quilos em estabilidade.
0: Algodão.
1: Arroba do algodão em

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4: 8 horas e 13 minutos.
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8: Bom dia. Tá começando agora o seu Show da Manhã, os maiores sucessos do momento, novidades, energia positiva e muita música boa para animar o seu dia. 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

0: Maravilha!
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3: Ali no início dos anos 2000, o MPB das antigas. Marjorie, este ano, você sempre será. Lembra dessa? Canta.

0: apaixonado nessa música. Lá no início dos anos 2000, esse clássico da música popular brasileira, Marjorie Este Ano, Você Sempre Será.
1: Se voltarei.
0: É muito mais músicas no seu dia a dia, com sucessos assim, ó, escolhido a dedo pra você que é o melhor ouvinte do mundo. Depois do intervalo a gente continua. Você vai ficar
2: comigo, né? 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
5: 8 horas.
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10: Música volta no seu estilo, sempre aqui no Show da Manhã. Bom dia. Toda hora com
0: de volta com
10: alegria.
0: Show da Manhã. E aí, já tomou seu café? Porque aqui a energia não para. Vamos seguir com os sucessos que estão bombando por todo o Brasil.

0: Você pediu e a gente toca mais um sucesso pra embalar a sua manhã.
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0: Guilherme Benuto canta agora Três Batidas.
2: Coitado.
0: Você lembra desse sucesso? Canta com a gente.
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0: Guilherme Benuto, três batidas na nossa programação pra gente curtir, cantar, recordar e relembrar os velhos tempos, né? E aí, tá gostando, tá curtindo? Você pode fazer o seu pedido, pode mandar um zap aqui na rádio, dá ali a sua sugestão de música e na medida do possível a gente toca aqui na programação, tá bom? Tudo de bom pra você curtindo a gente em casa, no carro, no trabalho, no celular, na internet, nos sítios, nas chácaras, nas fazendas, nos ranchos, nos condomínios, nas cidades adjacentes e circunvizinhanças a nossa. Obrigado mesmo de coração por toda a audiência, hein?
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0: Três batidas, foi o que a gente ouviu nesse bloco. Daqui a pouco, depois do intervalo, tem muito mais músicas. Fica na sintonia que você não perde por esperar.
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8: Olá, amigas! Bem-vindas ao Bem Me Quero, um programa desenvolvido especialmente para Outubro Rosa. Bora cuidar da saúde? Câncer de mama é um tumor curável em até 98% dos casos se detectado na fase inicial, reduzindo significativamente a necessidade da mastectomia, tão temida pelas mulheres. Uma das barreiras para a detecção precoce do câncer de mama é o medo. 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
2: Carinho,
0: estamos de volta na melhor programação do seu Daio nesta manhã gostosa. Bom dia! Juntos com a melhor música.
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0: 대지!
1: 야르바루!
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1: 다시! 자, gente, obrigado!
2: Bom dia! Uma das vozes mais belas do Brasil, Kelly Smith.
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2: Girassol. Você lembra dessa?

0: Kel Smith, Girassol. Essa música é muito linda em todo lugar, né? A gente vai pro intervalo daqui a pouco.
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9: 9:08.
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11: Sextou em pleno 9 de outubro e o astral de hoje tá simplesmente sensacional para fechar a semana de trabalho com a vibe lá no alto. O sol segue iluminando a elegância, a diplomacia e a busca por harmonia do signo de Libra. Enquanto a lua transita livre, leve e solta pelo visionário signo de Aquário. É o encontro perfeito do elemento ar dominando o céu do dia, ideias borbulhando, conversas inteligentes que fluem sem esforço e aquele entusiasmo contagiante para reunir a galera e sextar com estilo. Vamos conferir o que os astros prepararam para o seu signo no dia de hoje. Atenção, atenção, Áries! A lua aquariana em sintonia com o sol desperta sua vontade de interagir, reunir os amigos e trabalhar de forma colaborativa no encerramento da semana. Troque ideias sem preconceito e aproveite o gás mental para resolver pendências num piscar de olhos. No amor, o clima é de cumplicidade leve e conversas super divertidas. A cor para hoje, vermelho amora, número da sorte 15. Atenção, atenção, touro! Sua carreira e seus projetos profissionais ganham um brilho super moderno nesta sexta-feira, pedindo inovação e flexibilidade para as novidades. Mostre sua capacidade de se adaptar e surpreenda seus colegas com soluções fora do comum. À noite, relaxe com a certeza de um dever cumprido de forma
9: impecável. A cor para hoje, verde jade, número da sorte 66. Atenção, atenção, gêmeos! Com o elemento ar em festa no céu, sua criatividade e desejo de expandir horizontes estão absolutamente imbatíveis. Excelente momento para planejar viagens, focar nos estudos ou simplesmente trocar figurinhas com as pessoas que te inspiram. No romance, o jogo de sedução e o papo inteligente vão incendiar a noite. A cor para hoje é amarelo mostarda, número da sorte 34. Não saia daí, já já a gente volta com as previsões para os signos de Câncer, Leão e Virgem.

que nós tenhamos sempre esta capacidade afetiva de acolher os mistérios de Deus, de Jesus e da sua mãe. Com alegria, iniciemos em nome do Pai, do Filho e do Espírito Santo. Amém. O Evangelho deste dia 9 de outubro é de Lucas, capítulo 11, versículos de 15 a 26. O Senhor esteja convosco, Ele está no meio de nós. Proclamação do Evangelho de Jesus Cristo, segundo Lucas. Glória a vós, Senhor. Naquele tempo, Jesus estava expulsando um demônio, mas alguns disseram: é por Beelzebu, o príncipe dos demônios, que ele expulsa os demônios. Outros, para tentar Jesus, pediam-lhe um sinal do céu. Mas, conhecendo seus pensamentos, Jesus disse-lhes: todo o reino dividido contra si mesmo será destruído, e cairá uma casa por cima da outra. Ora, se até Satanás está dividido contra si mesmo, como poderá sobreviver o seu reino? Vós dizeis que é por Beelzebu que eu expulso os demônios? Se é por meio de Beelzebu que eu expulso os demônios, vossos filhos os expulsam por meio de quem? Por isso, eles mesmos serão vossos juízes. Mas se é pelo dedo de Deus que eu expulso os demônios, então chegou para vós o reino de Deus. Quando um homem forte e bem armado guarda a própria casa, seus bens estão seguros. Mas quando chega um homem mais forte do que ele, vence-o, arranca-lhe a armadura da qual ele confiava e reparte o que roubou. Quem não está comigo está contra mim, e quem não recolhe comigo dispersa. Quando o espírito mau sai de um homem, fica vagando em lugares desertos à procura de repouso. Não o encontrando, ele diz: vou voltar para minha casa de onde saí. Quando ele chega, encontra a casa varrida e arrumada. Então ele vai e traz consigo outros 7 espíritos piores do que ele, e entrando instalam-se aí. No fim, esse homem fica em condição pior do que antes. Palavra da salvação. Glória a vós, Senhor. Jesus veio ao mundo num tempo onde que o mal, o demônio, ele era muito mais falado, e até se atribuía a ele muitas das coisas. Hoje não se fala tanto no demônio, mas não porque ele não existe, mas porque muitas das coisas que acontecem no campo da maldade são decisões muitas vezes humanas. E olha só, Jesus, que veio fazer somente o bem, foi acusado de que ele agia em nome de Beelzebu, o príncipe do demônio. Olha, vamos pegar uma coisa bem prática. Para afastar algo negativo, tu consegue afastar o negativo pegando uma força negativa maior? Não. Sempre tem que ser uma força contrária. Então, para expulsar o demônio, não pode ser com Beelzebu, o príncipe dos demônios. Foi isso que acusaram Jesus. Mas ele para expulsar o demônio, ele tem que usar a força do bem. Vejo, isso é muito prático no dia a dia. Por isso, não é pensando no mal que a gente vai expulsar o mal, mas é vivendo o bem, construindo o bem, concretizando o bem dentro de nós, que nós conseguimos afastar todo o mal. Não há mal que prevaleça diante de quem carrega o bem maior, que é Deus. Por isso, não vamos nos ocupar tanto pensando que o mal é forte, que tem muita gente desejando o mal e que esse mal pega. Não vamos gastar tempo com isso. Importa, sim, viver o bem.

0: Para nós, o bem tem um nome, Deus. E esse Deus um dia se fez o Emmanuel, o Deus conosco em Jesus. E São Paulo também vem e diz, se Deus é por nós, quem vai ser contra nós? Sejamos criativos, vivamos com alegria, com muita fé, com muito amor no coração. Onde Deus está, aí está o bem maior. E nenhum mal é mais forte do que o bem. Assim, motivados, vamos continuar nossa caminhada reflexiva, nossa oração, nosso rezando com a palavra de Deus, rezando justamente a oração que Jesus nos ensinou. Pai nosso, que estais nos céus, santificado seja o vosso nome, venha a nós o vosso reino, seja feita a vossa vontade, assim na terra como no céu. O pão nosso de cada dia nos dai hoje, perdoai-nos as nossas ofensas, assim como nós perdoamos a quem nos tem ofendido. E não nos deixeis cair em tentação, mas livrai-nos do mal. Amém. Que o Senhor nos abençoe, nos proteja, nos guarde sempre, nos dê a paz e todo o bem. Que o Senhor nos abençoe. Em nome do Pai, do Filho e do Espírito Santo. Amém. Amém. Um abraço a todos. Paz e bem. Santa alegria.
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4: 9 horas.
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0: Depois do intervalo, a gente continua com muito mais músicas na programação.
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4: 9:39.
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0: Participe com a gente sempre neste mesmo horário aqui na sua rádio predileta no Show da Manhã com o Jonatas Gonçalves. Estamos de volta. Bom dia. O melhor.
6: Voltamos
0: e o Show da Manhã segue firme, trazendo só pedrada musical. Tá preparado pra mais uma sequência de hits?
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0: Chegou a hora da verdade. A mais votada pelo público foi essa. Toque inteira agora.

0: Santana.
1: Obrigado, amigo.
2: Obrigado a todos que votaram. E em breve tem mais seleção musical do ouvinte pra você.
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0: Sou.

0: Vá.
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0: Valeu demais, obrigado. Força!
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1: E assim a gente vai encerrando mais um Show da Manhã com o Jonatas Gonçalves. Obrigado pela sintonia e pela energia. Até a próxima edição, no mesmo horário, com muito mais som pra embalar a sua manhã. Até lá.
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2: De volta por aqui com Câncer, Leão e Virgem. Atenção, Câncer. A sexta-feira convida você a desapegar daquilo que pesa na sua rotina e renovar suas energias para o fim de semana que se aproxima. Confie no seu sexto sentido para reorganizar o orçamento e resolver pendências do trabalho sem estresse. No amor, a atração e a intimidade ganham contornos profundos e muito especiais. A cor para hoje, prata acetinado. Número da sorte 06. Atenção, Leão! O astral joga holofotes no setor das suas parcerias e conexões, estimulando o diálogo e a cooperação para fechar a semana no topo. Unir seu carisma natural com as boas ideias dos outros vai abrir portas incríveis no expediente. No romance, a parceria se insere o respeito à liberdade e dão o tom. A cor para hoje, dourado bronzeado, número da sorte 90. Atenção, atenção, Virgem! A lua em aquário dá uma chacoalhada maravilhosa na sua rotina, trazendo soluções inteligentes e mais leveza para o seu ambiente de trabalho. Finalize suas tarefas com a sua eficiência habitual, mas sem se cobrar além da conta. O amor pede gestos práticos, espontâneos e cheios de consideração. A cor para hoje, azul petróleo, número da sorte 41. E já já a gente volta com as previsões para Libra, Escorpião e Sagitário.
3: 9:56.
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2: Super Hits! Oh, Super Hits chegando por aqui, juntinho de você, a partir de agora, sequência show, Super Hits.
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2: Que bom é ter você aí nessa companhia legal a partir de agora, então a gente segue juntinhos por aqui, pelo rádio, pela internet. Eu sou o Fabiano Farias e agradeço você pela companhia e pela sua audiência. Aquela sequência legal chegando por aqui já de primeira com Gustavo Lima. 10 na mente para começar Super Hits.
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0: Super Hits seguindo. Primeira sequência, tá só começando, hein? E mais, depois da Paula Fernandes cantando juntos, tá por aqui o Israel e o Rodolfo. Não sei se é amor. E curtir o melhor Super Hits.
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1: Desistir parece o caminho mais fácil, mas a sua história merece mais do que um ponto final.

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5: Super Hits, seguindo. O intervalo aqui é rapidão, hein? Já tem mais sucessos e a vez é do Gustavo Lima. Tá chegando por aqui, interrogações. Super Hits, segue.

Super Hits. Zé Neto Cristiano, Queda de Moto. Eles gravaram muita música boa agora. Tem uma sequência aí de umas quantas músicas e todas são boas. Manda, vem cantando. Toca, telefone, toca, telefone.

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9: 10:32.
10: Hits seguinte, sucesso não pode parar. Vem chegando por aqui Matheus e Cauã com a Simone Mendes, Meu Silêncio. Super Hits é pra você.
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todo lugar e sempre com você. A Vini Vini com Panda, digitando. Luan Santana, tem mais Luan Santana por aqui. Você topa? É o que chega agora.

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5: 10:49. 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
6: Super. Super Hit seguindo o intervalo e a gente já está de volta por aqui. A sequência preparada para você curtir sempre onde estiver. Zé Neto Cristiano, Plano C, chegando agora, Super Hit.
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0: Matheus e Cauã cantando por aqui, eu vou estar. Daquelas que a gente canta junto, hein? E que a gente canta junto também, essa aqui, ó, do Traia Véia. Chegando agora a Romântica. Super Hits é feito com o melhor, para os melhores ouvintes. É você de lá, a gente, ficar todo mundo junto e misturado. Que beleza, hein? Tamo juntos, sempre juntos.
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3: 11 horas.

O PR Hit seguindo. Vem mais e mais. Maria Cecília cantando com Rodolfo. Coração Arisco. Já aproveita e manda tua pedida aqui pro Super Hits. A gente vai tocando.

entre tapas e beijos. Pra sempre será sucesso. A versão do Guilherme do Benuto tocando. Vem mais, Murilo Rufi, Borboletas. Também regravação.

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5: Atenção, atenção, Libra. Com o sol no seu signo alinhado à lua de aquário, seu magnetismo, simpatia e charme estão atingindo o nível máximo hoje. É o dia ideal para expressar seus talentos, encantar nas redes sociais e liderar os planos de lazer pro fim de semana. No romance, você tá uma verdadeira potência de atração. A cor para hoje, rosa orquídea, número da sorte 72. Atenção, atenção, Escorpião! A sexta-feira pede que você traga mais conforto, diálogo e modernidade para o ambiente da sua casa e para a relação com a família. Feche o expediente no horário e garanta momentos de paz, descansos no seu cantinho preferido. O romance traz acolhimento e uma cumplicidade quietinha que renova a alma. A cor para hoje, vinho Borgonha, número da sorte 25. Atenção, atenção, Sagitário. Sua comunicação tá afiada, leve e super rápida nesta sexta. Excelente para reuniões, contratos comerciais e papos descontraídos no fim do dia. Aproveite o entusiasmo no ar para contagiar a galera e agitar os rolês do fim de semana. No amor, o bom humor e as boas risadas garantem a sintonia perfeita. A cor para hoje, púrpura violeta, número da sorte 87. E já já a gente volta com as previsões para os signos de Capricórnio, Aquário e Peixes.
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5: Super Hit seguindo. Henrique Castro por aqui com o grupo Menos é Mais. Vai seguindo a nossa programação do Super Hit. Nem pagando, é o que a gente curte agora.

Ariana Fagundes, diz pra mim. Tá na hora dela cantar por aqui. A Simone Mendes, vem pra cá, Simone. Lágrima Amarela, o Super Hits não para.

0: aí. A música volta já.
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0: 11:47. Fabiano Farias.
1: Super Hits, tem mais, tá por aqui o João Neto e o Frederico, seguindo Cara de Sorte. Super Hits é pra você.
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0: Deus Vaza. Tá aí o Thiago com Gabriel Gaba tocando por aqui. Luan Santana, vem cantar, Luan Santana. Química do Amor.
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6: Meio-dia.
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10: Chegando por aqui, última sequência de hoje, as saideiras. João Neto Frederico tá por aqui. Crime perfeito chegando agora.

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fechar por aqui nossa sequência de hoje, deixando pra você um grande abraço e a gente se encontra no próximo Super Hits. Até lá, tchau.

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6: Atenção, atenção, Capricórnio. O astral de hoje direciona sua atenção para a organização prática das suas finanças e valorização do seu trabalho. Use sua mente estratégica para pensar em novos caminhos de ganho, sem abrir mão da inovação. No romance, a busca por estabilidade combina com momentos leves que fortalecem os laços. A cor para hoje, cinza grafite. Número da sorte, 53. Atenção, atenção, Aquário. A lua caminhando pelo seu signo renova suas energias, sua autoconfiança e seu desejo inabalável de fazer a diferença por onde passa. Coloque sua autenticidade para jogo, apresente suas ideias ousadas e comemore as vitórias da semana. O amor tá solto, leve e cheio de cumplicidade. A cor para hoje é azul celeste, número da sorte 12. Atenção, atenção, peixes! A sexta-feira pede ritmo mais calmo para os seus pensamentos, permitindo que você recarregue a bateria emocional nos bastidores. Evite se desgastar com correrias desnecessárias e reserve a noite para as atividades que acalmam o espírito. No amor, o carinho silencioso e o acolhimento trazem total paz. A cor para hoje, lilás hortênsia, número da sorte 61. A gente fecha por aqui, mas lembre-se, o segredo de uma sexta-feira inesquecível não tá no roteiro perfeito, mas na liberdade de ser exatamente quem você é. Um grande abraço e até mais, tchau.
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2: Muito bom dia, você ouvinte, um bom dia especial a você, agricultor, agricultora, associado do Sindicato da Agricultura Familiar de Paim Filho. Estamos iniciando mais um informativo. Nesse informativo nós teremos alguns avisos. Vamos também trazer aqui a nossa quarta etapa de formação e última, né, que está acontecendo na próxima semana. E também alguns esclarecimentos referente ao Fundesa. A gente já conversou em outros momentos, mas esclarecer melhor nesse sentido também, e como é que está funcionando essa contribuição aí do Fundesa. Então, primeiro, alguns avisos, dizer aqui aos nossos associados que desejo atendimento com a dentista Andréia, procure o sindicato e possam fazer agendamento. Então, sempre nas segundas e nas quartas-feiras. Também dizer aqui que, embora se esgotou o prazo para a entrega da guia do ITR final de setembro, mas ainda é possível fazer, claro, com vamos dizer assim, modo diferente, mas é possível fazer, né, porque sem multa, sem atraso, como se diz. E mesma forma o CCIR, pode ir fazendo a qualquer momento, chega até o sindicato, melhores informações. Talvez tem muitos agricultores que percebem que esqueceu de fazer, né, um tempo que teve, mês de setembro, parte de agosto, mas é possível regularizar esses documentos sem problema nenhum também. Dizer aqui dos milhos, né, nós temos milhos à disposição para nossos agricultores, com diversas empresas, a parceria, milhos direto das empresas, todas as tecnologias possíveis, formas de pagamento também, se assim desejar, até abril do ano que vem, né? Também milhos em pequenas quantidades, então, que é um quilo, dois, aí chega no sindicato que nós temos condições de oferecer também nesse sentido. Temos milhos, como falei, para grão, silagem. Você que deseja plantar logo mais ou mais lá para frente, mesmo lá mais no final do ano, que não falta muito, né? Vai se organizando com a semente, né? A gente tem condições de oferecer milhos também mais para tarde, mais apropriado para silagem, ou seja, para grão. E também aí só reforçar aqui o capim-sudão, muitos agricultores acredito que já retiraram a semente, já fizeram os plantios, inclusive, outros aguardando as melhores condições. Essa parceria que nós fizemos aqui também, né, não foi para muitos agricultores, a nossa cota junto aí ao programa de troca da semente, né, do governo do estado, então junto com a Santa Clara que está fazendo essa entrega. Acredito que nos próximos dias, para quem não recebeu, estará recebendo, e assim, quem tiver urgência, retira direto aí na Santa Clara também, e vai fazendo os plantios. Temos essa dificuldade, a gente sempre fala aqui do nosso clima, que está meio difícil, né? Mas aos poucos os agricultores vão dando um jeito de plantar, mesmo com dificuldade, mesmo nas condições um pouco adversas. A gente sabe que temos situações difíceis aí, mas vamos ter que encontrar soluções ou a melhor formas com algumas questões, das vezes, principalmente no milho. A gente percebe que tem muitas lavouras aí que onde verte a água ou corre mais água, não germinou, está mal germinado, conforme os solos, né, mais úmido ou não, baixadas. Então cada caso é um caso, mas temos isso pela frente e vamos fazendo. E logo vem a soja, né? Logo começa o plantio da soja, que também, com certeza, nós já tivemos um ano úmido, um pouco, alguns anos atrás, na época do plantio, e com muitas lavouras complicadas aí a parte da germinação. Então, possivelmente, nós vamos ter problemas se confirmar as previsões que temos aí pela frente. Dizendo isso, né, eu quero aqui também falar da nossa quarta etapa de formação. Estará acontecendo então na semana que vem, na próxima terça, dia 13 de outubro, no município de Cacique Doble. Então nós estamos se dirigindo para lá, nós temos um grupo bom aqui de 9 pessoas fazendo essas rodadas, né, de formação. Já é a quarta, a princípio só é a última, talvez mais para frente esteja algumas questões um pouco diferentes. Então, estamos aí motivados, a gente, quanto sindicato, a gente sempre aposta nesse processo também, informativo, para nós se discutindo toda a problemática aí da organização sindical, ou da nossa agricultura familiar, a nossa sucessão, as nossas políticas públicas, enfim, a renda lá na agricultura familiar, o modo de produção, tudo isso. Então, a gente discute, claro, cada etapa aprofunda melhor alguns temas, mas vamos estar fazendo, então, mais uma etapa de formação, aí a quarta etapa na semana que vem. Já dizer aqui, nossos agricultores que estão fazendo o curso, vão se organizando para nós estarmos todos presentes. É importante, nós tivemos uma adesão muito boa aqui, né, continuidade também, para sem faltas, né, poderem estar participando. Com certeza vamos estar participando de mais essa também. E por fim, então, quero tratar aqui, né, do, como falei, do Fundesa. Então, o Fundesa, talvez já não é tão novidade, porque mesmo nós tratamos aqui, já compartilhamos aí pela rede social, WhatsApp, o grupo dos agricultores, associado. Mas assim, esclarecer um pouco melhor, porque muitos agricultores estão, inclusive, vindo conosco aqui no sindicato buscar alguma informação, orientação, e mesmo imprimir o boleto para depois fazer o pagamento, enfim. Então a gente auxilia nesse sentido também. Mas o Fundesa, ele é um fundo de desenvolvimento e defesa sanitária animal. Então, é um fundo privado, é um fundo aí criado pelas cadeias produtivas da pecuária e a indústria, né? Tipo, a indústria, os produtores, enfim, esse setor, para prevenir e controlar e indenizar prejuízos causados aí por doenças dos animais. Então, nesse processo todo, esse fundo, essa é a finalidade do fundo, essa contribuição que os agricultores fazem, né? Mais precisamente nessas doenças mais contagiosas, como a brucelose, a tuberculose, mesmo aí o controle da febre aftosa. Se vier a acontecer numa propriedade uma matança aí dos animais, quando que esteja essas enfermidades, esse fundo é para cobrir esses prejuízos dos agricultores nesse sentido, né? Além, né, claro, de de estar orientando, a apoiar o desenvolvimento e ações em defesa animal, garantir a proteção, que não aconteça isso também, orientar essas enfermidades. Então, isso é a finalidade do Fundesa, esse fundo aí. Então, o Fundesa, ele começou essa nova contribuição dos agricultores, ela partiu desse ano, então já está sendo contribuído desde 14 de setembro e vai até final de outubro, sem correção, vamos dizer assim, sem multa, sem juros para os agricultores fazerem a contribuição. Então, não é um valor muito alto, né? São R$1,33 por animais, conforme, né, a ficha lá, o cadastro na inspetoria veterinária. Então, com esses animais que os agricultores vão estar pagando os valores. Então, vamos dizer assim, se não pagar dentro do prazo até 30 de outubro, aí tem uma correção, né, de multa de 2% e mais juros de 4% ao mês. Então é importante o agricultor, é simples, né, pode passar no sindicato, a gente auxilia, mas tem o site, é mais prático, né, o site aí do Fundesa, que é www.fundesa.com.br. Se entrar ali, né, cuidar que seja um site oficial para não ter alguns transtorno também, que a gente sabe que hoje tem muitas falcatruas aí na internet, questões de boleto e outras coisas. Então, se certificar bem aí com o nome, né, a quantia de animais que a gente mais ou menos prevê que tem, tudo se nesse sentido, que às vezes o agricultor nem sabe muito bem lá na ficha mesmo, no cadastro, quantos animais tem, porque às vezes uma pequena mudança mais recente, às vezes não está atualizado, né? Acabou comercializando alguns animais nesses dias, mas enfim, é o que está lá, porque esse sistema ele já está sendo emitido desde lá de 14 de setembro, então ele puxa o que estava cadastrado naquele momento, mais para trás. Mas é importante, né, que ali os agricultores, ao entrarem ali, só digitarem o CPF, já puxa ali o boleto para fazer os pagamentos. Então, ali tem o nome, a quantia de animais, né, que tem, não diz ali se é fêmea, se é macho, se é isso, aquilo, mas diz a quantia total de animais que tem cadastrado, é sobre esse total de animais que vai pagar R$1,33 nesse sentido. Então, é importante, né, que o agricultor faça isso, fique em dia, porque para não gerar transtornos futuro, por mais que os valores sejam baixos, da vez o agricultor tem 5 animais, vai pagar lá R$7, R$8, dando um exemplo aqui, ou menos que isso, mas também, na hora que precisar ali, talvez fazer alguma movimentação na ficha, está tudo em dia, um abate, ou vender um animal, regularizar e não ter transtorno também, já que a multa 2%, o juro de 4% ao mês é um juro altíssimo, né? Daqui a pouco o agricultor fica lá alguns meses, em vez de R$1,33 já vai pagar acima de R$2 por animais nesse sentido. Então é só trazer alguns esclarecimentos nesse sentido, né? Por qualquer coisa também procure o sindicato, alguma dúvida a gente possa auxiliar nessa questão também. E por fim, mesmo aqui, né, só dizer assim que nós estamos praticamente a 80 dias do final de mais um ano e nós que precisamos que os agricultores, né, os nossos associados, você que ainda não quitou a sua anuidade 2026, passe no sindicato à medida do possível, né, quando vem para a cidade, chega no sindicato, dialogar, ver como é que está sua situação e também para ir se colocando em dia com a organização sindical. Dizendo isso, chegamos ao final de mais um programa informativo. Queremos agradecer a todos que estiverem em sintonia conosco, nossos apoiadores, patrocinadores. Um bom final de semana a todos e até o próximo programa.
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4: Indicadores agropecuários com Diego Brião. Soja.
5: Os contratos futuros com vencimento em novembro registraram queda nos Estados Unidos na quinta-feira. Na Bolsa de Chicago, a cotação era de US$ 12,87 por bushel. No Brasil, valores por saca de 60 quilos no mercado físico. Estado do Mato Grosso, cidade de Campo Novo do Parecis, R$ 137,00. E Paraná, Marechal Cândido Rondon, R$ 135,00.
4: Boi gordo.
5: Em São Paulo, na B3, os contratos com vencimento em outubro eram negociados ao final da quinta a R$ 388,50 por arroba. Houve elevação de 0,22% no dia. Boi à vista no Mato Grosso, em Cuiabá, R$ 338,00 por arroba.
4: Café.
5: Os contratos futuros de café arábica com entrega prevista para dezembro terminaram a quinta-feira em Nova York, nos Estados Unidos, em queda. A cotação por saca de 60 quilos era de R$ 1.915,60. No Brasil, valores da saca de 60 quilos do café arábica tipo 6 no mercado físico. Minas Gerais, Varginha, R$ 1.600 e São Paulo, Franca, R$ 1.580.
4: Milho.
5: Valores por saca de 60 quilos no mercado físico. Paraná, Marechal Cândido Rondon, R$ 52,00, valor em estabilidade na comparação com a cotação anterior. E Goiás, Rio Verde, R$ 55,00, em queda.
4: Laranja.
5: Os contratos futuros de suco de laranja com entrega prevista para novembro terminaram a quinta em Nova York em elevação. A cotação era de US$ 149,95 por libra peso. Mercado físico, Rio Grande do Sul, região da Serra, tipo Itália, Rubi, média semanal, R$ 8,75 por quilo em queda. E Pernambuco, tipo Núbia, preço médio comercial, R$ 120,00 por caixa de 18 a 20 quilos em estabilidade.
4: Algodão.
5: Arroba do algodão em pluma, Mato Grosso Sorriso, R$ 129,90 em queda, e Bahia região oeste, R$ 138,67 em queda.
4: Cacau.
5: Os contratos futuros com entrega prevista para dezembro terminaram a quinta em Nova York em queda. A cotação por tonelada era de US$ 5.665. Mercado convencional, Bahia, R$ 269,00 por arroba, em queda, e Pará, R$ 16,00 por quilo, em queda.
4: Indicadores agropecuários, um conteúdo do Grupo Rádio Web, informação que amplifica conexões.
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1: Meio-dia. 52 minutos.
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1: Oi, turma, chegamos, Bandas e Companhia. Bandas e Companhia, a partir de agora com você por aqui, trazendo essa sequência ao som do bailão, as bandas e o tio. Eu sou o Fabiano Farias e agradeço pela sua companhia, pela sua audiência, pela sua amizade. Já vou avisando que o telefone tá liberado pra tua pedida, então manda aí a tua pedida que a gente vai tocando. Vem música, quem abre a sequência hoje? Banda Estação 3 com Brilha Som, Amor da Quinta Série. Pra começar bem, Bandas e Companhia, agora.

0: Almas Gêmeas. Esse é o som do grupo Momentos.
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0: Tem mais, tá só começando. Paulinho e Fábio no bailão. Serra ou litoral? Manda tua pedida aí, o Banda e segue.

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1: Bandas e Companhia sempre com você. Ao som do bailão, Mário Júnior, Bocado de Raiva. Deixa a primeira assim, tem intervalo chegando. Rapidão, a gente já volta, não sai daí.
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1: Bandas e Companhia trazendo por aqui Hora do Tchê, vem chegando Chiquito e Bordoneio, Ai de Bão. Tem ainda Som Nativo, Quando um Gaiteiro Toca, Hora do Tchê.

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1: Hora do Tchê tocando por aqui. Chão Nativo, quando um gaiteiro toca. Vamos seguindo, banda 10, exclusividade, tem Flávio Dalcin, Larga Eu pra você ver, segue Bandas e Companhia.
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0: pela Azul, casado só no papel. Fechando mais uma por aqui. Vamos que vamos, tem mais intervalo chegando. A gente vai rapidão e volta já com G10 e JM depois do intervalo.
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0: Bandas e Companhia seguindo por aqui com recordações, flashback de bandas. Em Passarela, Tentei Te Esquecer, chegando por aqui. E o seu Pause, Duas Vidas em um Só Coração, Terceira Dimensão, Genro Bom. Segue, recordações, flashback de bandas.
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1: Bandas e companhia com recordações, flashback de bandas tocando pra você, vem chegando mais, vem G10 por aqui, tem G10, tchau amor, segue bandas.

0: vagabundo sou eu, ao som de Grupo Carisma, tocando aqui no Bandas e Companhia. Vamos seguindo, tem mais intervalo? Tem sim, a gente vai e volta já com San Marino, Corpo e Alma e muito mais.
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0: Bandas e Companhia seguindo por aqui com mais pra você nas saideiras. Salve Cantos, amada que mora longe, tem mais Pérola Negra, Joia Falsa, Conversa de Cigana, Momentos, Almas Gêmeas. Tô indo então, pra você eu deixo aquele grande abraço. A gente se encontra no próximo Bandas e Companhia.

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0: 13h57.
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3: Olá, tudo bem? Vamos para mais um resumo de novelas e conferir tudo o que rola nessa edição de quarta-feira em Avenida Brasil.
4: Leandro reclama do jeito com que Lúcio e Darkson falam de Suelen. Mona Lisa comenta com Ivana que Tufão está apaixonado por outra mulher. Diógenes convence Dolores a morar em sua casa, mas como amiga. Nilo pilota a lancha de Max e fica encalhado em um banco de areia. Verônica, Noêmia e Alexia ficam com ciúmes da médica que examina Cadinho. Jorginho não consegue descobrir quem é seu pai e decide procurar Neide. Zezé visita Carminha na casa de repouso.
3: E se liga aí, que a gente volta a qualquer momento aqui na sua rádio preferida com muito mais resumo de novelas.
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5: Oi, turma, chegamos às 15 mais por aqui. Sim, 15 grandes sucessos pra gente curtir. Então aumenta o volume, vem curtir com a gente. Pelo rádio, pela internet, pelos aplicativos. Bom é ter você aí. Eu sou o Fabiano Farias e tô chegando. Edição da sexta-feira, sextou, 9 de outubro de 2026. Hoje, dia mundial dos Correios, dia do atletismo e dia do açougueiro também. Tem música, quem vem abrindo a nossa edição de hoje, Zé Neto Cristiano, Queda de Moto, Tem Tráfego Pago, Traia Véia com Thalita e Elisa, João Neto e Frederico com Panda e a Mariana Fagundes toca aquela. Tá começando agora às 15 mais.
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0: Fred e Fabrício cantando por aqui, Bala de Festim, teve Circo, Simone Mendes com Paula Fernandes e ainda a Maiara Maraíza, Boa Noite Falsificado. Fechando a primeira parte de hoje, Maiara e Maraíza, Sorte de Alguém. Depois dessa, tem intervalo.
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5: 14 horas e 4 minutos.
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10: As 15 mais mais seguindo, seguindo. Já vem por aqui de número 7. Paula Fernandes cantando juntos. Tem prazo de validade, Gustavo Lima. Wesley Conrado com Zezé de Camargo. Será que foi saudade? Vai seguindo as 15 mais mais.
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1: Alô, Panda, que honra, meu irmão.

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2: As 15 mais, Jorge Henrique Rodrigo com Matheus e Cauã Laia. Tive antes dessa Plano C, Zé Neto e o Cristiano, a Vini Vini com o Panda digitando. E pra fechar a edição de hoje, Diego e Vitor Hugo com a Maiara Maraíza. Acabou o assunto. Tô indo. Pra você um grande abraço e até mais. Tchau.
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3: Presta atenção nessa história. Amor, tô indo no banheiro. Olhar meu celular aqui. Foi o que ela falou pra mim quando ela levantou da mesa. Amiga, vamos lá comigo. Deixar os dois bebendo aí. Eita, tem que sou.

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4: Os melhores momentos da vida são como o arco-íris. Já prestou atenção? Aparece quando você menos espera. Ou seja, vem aquela tempestade, aquela chuvarada. Aí depois, do nada, um solzinho, uma chuvinha de leve, refrescante. E o bendito arco-íris aparece. Ó, pode ser assim na nossa vida, hein? Bora lá fazer, bora lá agitar esse negócio. Quinta-feira é dia de arco-íris, hein? Bora agitar.
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4: Muito bem, chegamos, é quinta-feira, olha nós aqui, hein? Chegando em mais uma quinta-feira, você de perto, de longe, em casa, no trabalho, viajando, atenção, é véspera de sextou, ai, ai, ai, ui, ui, hein? A sexta-feira tá logo ali, e a gente vai chegando com o melhor da música pra você, música que é música, a gente toca, música boa, tá preparado, tá preparada? O melhor da música internacional, vamos passar por aqui hoje, e a gente começa com João Bosco e Gabriel, essa morena.
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0: alto, no volume máximo. Atenção, senhoras e senhores. Tá chegando rápido o intervalo. Daqui a pouquinho a gente tá de volta trazendo muito mais pra você, hein? Fica por aí, bebê. Sai daí não.
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4: E vamos com mais uma edição do resumo de novelas desta quarta-feira em A Nobreza do Amor. Kenia trabalha nas minas de Batanga e Binta e Pascoal comemoram sua vingança contra a princesa. Jandal se aproxima do Brasil. Chega o dia do casamento de Mirinho e Virgínia. Ana Maria se incomoda de estar ao lado de Manuel como madrinha de Mirinho e Januário repara. Mirinho desmaia no altar e Viriato ajuda o rapaz. Sebastião deixa a igreja aos prantos e Bartô desconfia. Virgínia e Mirinho finalmente se casam. O Nildo revela a Lica que Niara corre risco de morte. E fique ligado que voltamos a qualquer momento aqui na sua rádio preferida com mais resumo de novelas.
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0: muito bem, de volta por aqui no Show da Tarde, trazendo a melhor programação do seu rádio. Que bom saber que você tá aí com a gente. Por aqui já sabe, né? Rola a melhor playlist musical e tá na hora de saber quem é que tá com a gente pedindo música neste programa. Bora saber quem vai dar aquele pitacão? Bora conferir, aumenta o som.
1: Toca Requebra, deixando o Pires pra mim, Simone Quirinha, beijo pra você.

0: Muito bem, show da tarde na área. Que sequência foi essa? Daqui a pouquinho, depois do intervalo, tem mais pra gente curtir o melhor da música nacional e internacional. Então, fica por aí, já já tem mais.
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0: 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Muito bem, voltamos. Por aqui a gente traz mais uma sequência do Show da Tarde. Tá chegando agora o som do Luiz Fons, Buenos Aires.
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2: E vamos para mais um resumo de novelas e você confere tudo que rola em Por Você desta quarta-feira.
3: Bela suspende Vanessa e afasta temporariamente do hospital. Lucas descobre que Peixe está morando com Gabriel e questiona Bela sobre seus sentimentos pelo advogado. Gabriel aconselha Peixe a investir em Dalila e ela sente falta de Juarez. Vanessa discute com Giovanna. Pérola lamenta o conflito entre Bela e Vanessa. Lia chega ao Rio de Janeiro para morar com Iracema. Dalva oferece ajuda para Próspero se aproximar de Melinda. Vanessa arma contra Junqueira para afastar Bela da presidência. Bela e as crianças aprovam Lia como sua nova ajudante. Juarez sente uma forte dor no peito.
2: E fique ligado que voltamos a qualquer momento com o resumo da sua novela favorita.
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3: Muito bem, voltamos. Falei que era rapidinho, fui ali, voltei. Opa! Olha nós aqui, hein? Mais uma sequência chegando. Tá na hora de saber quem tá com a gente pedindo música. Opa! Quem será que vai dar pitaco por aqui, hein?
4: Aqui é o Cris da Uber. Toca pra nós aí, 30-30 lá na Prado, refém. Valeu.
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1: Comigo, comigo, Show da Tarde na área. Tá gostando, tá gostando, tá gostando? Aí sim, hein? Se liga, depois do intervalo, aquele break rapidinho, a gente volta com muito mais aqui no Show da Tarde. A melhor playlist do mundo nacional e internacional. Então já sabe, fica por aí, eu volto já.
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6: 15 horas.
0: 53. 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
1: Muito bem. De volta. Olha nós aqui outra vez. Bora lá, bebê. Tudo certinho por aí? Então, chegando mais uma sequência. Agora é vez do Jonas Brothers com Summer Baby.
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0: pouquinho depois do intervalo tem mais, então fica por aí, conto com você, hein? Sai daí não!
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5: Bora para mais um resumo de novelas. Bora conferir o que rola em Quem Ama Cuida, edição desta quarta-feira. César conta a Adriana e a Pedro como conseguiu os arquivos do perito. Fábia acaba confessando a Pilar que tinha um caso com Arthur. Pedro vê a documentação de Dalto e conclui algo nunca citado na perícia apresentada no tribunal. César demonstra ceticismo quando Daniel lhe comunica que tem encontrado o pai do médico. Silvana sugere a Fábia ajudar Ulisses a reconstruir sua vida. Pedro pede revisão criminal para inocentar Adriana da morte de Arthur. Ademir conclui que Pedro conseguiu os originais do perito. Adriana conta a Dora, que é a nova sócia da joalheria.
6: E fique ligado, a qualquer momento voltamos com mais resumo de novelas aqui na sua rádio favorita.
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0: sou eu, voltamos por aqui rolando a melhor programação do seu rádio, Show da Tarde na área. Estamos de volta e tá na hora de saber quem tá com a gente, pedindo música. Vai dar aquele pitaco na nossa playlist.
1: Quem fala é Gustavo Fernandes. Eu gostaria de pedir hoje alguma música da Adele. Valeu, tamo junto.
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1: Show da tarde comigo, Fábio Bruno na área, comandando a nave Radio. Show da tarde com a melhor playlist nacional e internacional. Daqui a pouquinho tem mais sucessos, mais hits pra gente curtir. Fica por aí, já já eu volto.
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3: Voltamos. Que bom saber que você tá aí com a gente. Bora lá agitar esse negócio. Todo mundo curtindo no volume máximo. Por aqui a melhor programação do seu rádio, hein? O sucesso que não sai de moda nunca. E a gente confere o som do Luan Santana com a Simone Mendes. Nossa Distância.

0: chegando, rápido intervalo. Daqui a pouquinho a gente tá de volta com muito mais pra você no Show da Tarde. Tá pensando o quê? Acabou? Acabou nada. Tem mais daqui a pouquinho.
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0: vocês. Bora lá, hein? Bora saber quem é que tá com a gente pedindo música na programação do Show da Tarde de hoje. Aumenta o som aí.
1: Que é o caso do Caio Smith. Valeu.
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Muito bem, muito bem, muito bem. Fechando mais um bloco aqui no Show da Tarde, que maravilha. Que bom saber que você tá aí com a gente até agorinha, mas tá na hora de dar tchau. Acabou por hoje, pessoal, obrigado aí mais uma vez. Saúde, paz, o resto a gente corre atrás, a nossa saideira tá vindo aí. Um beijo no seu coração e até a próxima edição do Show da Tarde. Valeu, tchau, tchau. No comando.

0: aqui e show da tarde, show da tarde, com Flávio Bruno, Flávio Bruno.
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5: 16:57.
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0: gente faz uma pausa, mas é só pra afinar os violões. Já já o Arena Sertaneja com o Jonatas Gonçalves está de volta com mais modões inesquecíveis.
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1: 17:16.
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0: Segura aí que a gente vai ali dar uma respirada, mas é rapidinho. O Arena Sertaneja com Jonatas Gonçalves volta já já com mais modões de respeito pra você.
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5: 17:36.
0: Estamos de volta e se você achou que já tinha ouvido o melhor, prepare que tem muito mais por vir.

0: tem coisa que o tempo não apaga, como essa música aqui, ó.
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0: A gente dá uma pausadinha, mas não desgruda. Em instantes tem mais sucessos, mais emoções aqui no Arena Sertaneja.
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0: E assim nossa arena se despede, mas fica aquele gostinho de quero mais. Agradecemos a sua companhia e esperamos você na próxima rodada de emoções com os maiores clássicos do sertanejo no Arena Sertaneja com Jonatas Gonçalves. Até lá.
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6: 18 horas.
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11: Alô, Indiada Macanuda. Buenas, Rio Grande Velho, tchê.
12: Buenas, tio Chico.
11: Buenas também, Santa Catarina. Buenas, Paraná. Buenas, interior de São Paulo. Buenas, aonde pode chegar o nosso galpão?
12: Tio Chico, a Indiada tá ligada.
11: Se a Indiada tá ligada, já sabe, é o nosso galpão farrapo que tá chegando por aí pra dar o nosso bom de casa. Pra começar mais um programa, quinta-feira, vivente. Já pialando, diga a semana, né? Tá passando rapidito. Chegando contigo com as boas músicas do Rio Grande do Sul. Ui, galete, a radiola bufa forte. Marcação, gaita, metralhadora.

abrindo o nosso programa desta quinta-feira com o grupo Marcação e a Gaita Metralhadora. Quem tá na lista do Galpão Farrapa é Timbó, Santa Catarina. É, conto pertinho lá de Indaial, de Blumenau, naquela região, no Centro de Transições Gaúchas, Galpão Amigo. É isso aí, ó. Berra, Rio Grande Velho, Rodeio,

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Caio Roger Moraes, companheirada, balançando a sala, tranquilo, bom por demais por aqui. Quem tá na lista do galpão é o Vinícius, a dona Elizabeth, Yasmin, a Lúcia, o Jordan, Bueiras, Sanfonaço tá por aqui pra fechar esse primeiro bloco, ó. Esse é o

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4: É o Galpão Farrapo te fazendo um costado em dia da macanuda, aonde tu estiveres, grato ao teu costado vivente, buenas, né? Tauras e prendas que sempre estão juntito conosco por aqui, grato pelo costado. Buenas a ti, aonde tu estiveres, vivente, sempre muito bem-vindo, né? Alô, seu Salomão, dona Mirela, seu Adolfo, dona Ciara, como é que é, tchê? Então, tô sabendo, né? A Rajola sempre é ligadinha.
5: É isso.
4: O pessoal tá dizendo por aí. Então, buenas, grato pelo costado. Aqui começando mais um bloco bagual por Demasson Gaúcho, laçador e fandangueiro, tchê.

cheiro velho. Começamos assim com som gaúcho por aqui no tranquito do nosso galpão. E dele que dele, tchê. Quem tá na lista também é seu Adolfo, Dona Ciara, José e Juan. Seu Jairo, Dona Jasmine, tá por aqui também conosco no programa do Galpão. Seu Bailão Capricha Sanfoneiro.

0: Xiro, velho, é que barbaridade, o tal de raio de luz por aqui nesse trancaço, bagual por demais também, né, tchê? Carma lá que eu vou dizer quem tá na lista. Bento Gonçalves, aqui, ó. É. Terra Farrapa, Enjada, lá da Serra, CTG Alvorada, Gaúcha, Buenas. Tchê Campeiro, é o baile na quaresma.
1: Ai, ai, ai, sexta-feira de rodeio com chuva. Bah, e a portaria, Pacheco?
2: Sexta-feira, rodeio, quaresma, chuvarada, ventania, mas tudo pode acontecer.
1: E teve um comentário que aqui o povo não dança em baile na quaresma, né?
2: Mas no baile do Tchê Campeiro, com o balanço do gaiteiro, mas credo!

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nosso programa, o Galpão Farrapo Xiruzada, por aqui juntito conosco, seu Oswaldo e a dona Silvana, aquele quebra-costela. Aqui tá chegando os serranos, é assim, ó. Vivo pra Santa Catarina.

Serrano, estrando o trânsito, abrindo mais uma sequência por aqui no nosso Galpão Vivente. Quem tá na lista é Canoas, Rio Grande do Sul, alô, abagualados do CTG Mata Nativa. E em Campinas, Tauras e Prendas, aqui é mesmo, né? Os Tauras, ó, bailão do

Trancaço com Pampiano por aqui, recordando em Jara. Alô, também seu Marcel, dona Emiliana, seu Eli, como é que tá? Poeiras, Paulo Suriz, ó. Até dar. Fui.

0: Palmas.
1: Tá fechando esse bloco com Paulo Zuriz.
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5: 19 horas.

Seguimos em Diada Macanuda, a Jola ligada por aqui conosco na programação do Galpão Farrapo, aonde tu estiveres grato pelo costado. Nosso quebra-costela também lá para as bandas de Indiada lá de Porto Alegre, grato, Bufa Rajola, do CTG Amigos da Tradição. Oi, Galete, é assim, né? Pialo, não vá!

0: Ela também batendo forte em Jada Macanuda. Alô?
1: Eu tô na lista.
0: Na lista tá Gravataí, Rio Grande do Sul, CTG Tropeiro dos Pampas, Alô, Abagualá dos Buenas, Isaías, Naísa, Jonatas, A Esperança, Nataniel, Alícia. Tá com a

raça pampeana, eu tenho dito, e o tal do batidão vivente. Vai nesse tranquito bom por demais, né? Também Leila, Marlon, Irene, o Alfredo, seu Orlando Grato. Campeiro por demais, é Rio Grande.

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Jesus lhe disse: Eu sou o caminho, a verdade e a vida. Ninguém chega ao Pai a não ser por mim. Seguimos o calendário litúrgico da Igreja Católica, fazendo referência a todas as suas memórias e festas litúrgicas e trazendo diversas informações úteis para você.

0: O anjo do Senhor anunciou a Maria, e ela concebeu do Espírito Santo. Eis aqui a serva do Senhor, faça-se em mim segundo a vossa palavra. E o Verbo se fez carne e habitou entre nós.
1: Ave Maria, cheia de graça, o Senhor é convosco. Bendita sois vós entre as mulheres, e bendito é o fruto do vosso ventre, Jesus. Santa Maria, Mãe de Deus, rogai por nós, pecadores, agora e na hora de nossa morte. Amém.

0: Ave Maria.
1: Hoje, quinta-feira, 8 de outubro. Evangelho de Lucas, capítulo 11, versículos de 5 a 13. Ele disse também: imaginem que um de vocês tem um amigo e vai procurá-lo no meio da noite, dizendo: amigo, me empreste 3 pães, porque um amigo meu chegou de viagem e não tenho nada para lhe oferecer. Lá de dentro, o outro lhe responde: não me incomode, a porta já está trancada e meus filhos e eu estamos na cama. Não posso me levantar para lhe dar os pães. Eu lhes digo, ainda que ele não se levante para dar os pães por ser seu amigo, vai se levantar ao menos por causa da insistência dele. Ele dará tudo aquilo de que necessita. Eu lhes digo ainda, peçam e lhes será dado. Procurem e encontrarão. Batam e lhes será aberto. Pois todo aquele que pede, recebe. O que procura, encontra. E a quem bate, se abrirá. Quem de vocês, sendo pai, se o filho lhe pedir um peixe, em vez do peixe, lhe dará uma cobra? Ou então, se pedir um ovo, lhe dará um escorpião? Ora, se vocês, que são maus, sabem dar coisas boas a seus filhos, quanto mais o Pai do Céu dará o Espírito Santo aos que lhe pedirem. Palavra da salvação. Glória a vós, Senhor. Obrigado, Senhor, por nos ensinar a rezar e por nos mostrar o quanto a oração é importante para alimentarmos nossa vida e permanecermos sempre em diálogo com o Pai que nos ama.
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2: Realizamos o programa da Ave Maria com a bênção que está no livro dos Números, no capítulo 6, versículos de 22 a 27. O Senhor te abençoe e te guarde. O Senhor faça brilhar sobre ti a sua face e se compadeça de ti. O Senhor volte para ti o seu rosto e te dê a paz. Que pela intercessão da Sempre Virgem Maria, a mãe de Caravaggio, o Deus Todo-Poderoso te abençoe. Em nome do Pai, do Filho e do Espírito Santo.

Indiada Macaruda, para todos esses tauras e prendas que seguem juntito conosco por aqui para mais um dia, né? Ouvindo a boa marca do Rio Grande do Sul, grato-te, é desse jeito, buenas. Seguindo aqui no nosso programa, no dia de hoje, índio velho, quinta-feira, hora de puxar a gaita, gaiteiro, capricha por aí, ó. Essa é um

Aí, Vivente Som, baileiro por aqui. Alô, Macanudos, lá das bandas de Caxias do Sul, na Cepa, é. A Serra, Rio Grandense, CTG, Galpão Prazer de Gaúcho Buenas. Roger Moraes vai soltar o verbo por aqui, ó. É Gaúcho Moraes.

tradição da festa gaúcha, tchê. É bambo mesmo, né? É bem desse jeito. Pra dona Saindiada Macanuda, que tá juntito conosco por aqui, vamos seguindo no tranco, trazendo a boa marca do Rio Grande. Eu aproveito pra mandar um chasca aqui, o Davi Leonor, Carmina Wilson, aproveitando rapidito, não podemos esquecer, tchê, lá pras bandas de Gramado, hein, Jô Velho? Quem tá mandando um chasca especial aqui, ó, é o José Lerro, é. Zé Leal, aqui por Gramado, tio Chico, te escutando todos os dias. Oi, ali então tá. O Chiro Velho, o tio Zé, como é que tu tá, nego velho? Então, buenas, tchê. Grato pelo costado, juntito conosco por aqui no nosso programa, né, tchê? É hora de trazer puro campeirismo e a das boas que vem por aí, bebê. Tá chegando, ó. Fandangos de primeira.

0: Campeirismo tá chocado aqui no Galpão. Fandangos de primeira, tchê.
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0: Gaúchas e gaúchos em tradição grato, aqui a boa marca do Rio Grande do Sul, vai que vai, tchê. Tem fazendo um costado, alô, dona Camila Matilde Buenas, me aprenda, seu Diniz Afonso também. Aproveito para mandar um chasque lá pro tio Luiz, seu Diogo, a tia Inês, dona Margarida, também excelente dia grato. Aqui no nosso tranco, Netos do Velho tá chegando para abrir mais uma sequência. É o fundão de mundo, bebê.

netos do velho, tá aí fazendo bonito, netos do velho. Ah, vovô tá faceiro, tia, viu? É ou não é? Então tá bueno. Moisés de Oliveira, repontando a saudade.

0: Tá aí Miruca Sortinho das Patas e a marca Bagbala, bom por demais também, né, tchê? Aproveitando para mandar um chasque também aqui, ó, seu Marco Antônio, buenas pra ti, dona Camila Matilde, alô, Diniz, seu João Henrique, oi, galeta, então, buenas, grato, dona Vitória também tá aqui, né? Aquele quebra costela, grato. No tranco, mate quente, a dança da paneleira. Pensa numa dança, gente. Então, buenas.
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2: 19 horas 55.

Tu já sabe, como diz os mano, tu tá ligado, índio velho. É, esse é o nosso programa, o Galpão Farrapo, bebendo e tocando as cuiudas, onde o vento minuano sopra um pouquinho mais forte e o Rio Grande velho berra. Pega, Rio Grande velho, e é bom por demais pra ti, bebendo. Vamos seguindo, já entrando no nosso último bloco, né? Mas dá tempo ainda pra mandar aquele chasque pra todo esse povarel, tia Esmeralda, juntito conosco, tio Adonai, também tá por aqui. Marcas,

R Marcas de Casco e Fronteira, boa marca do Pampa para ti, vivente. Alô, Horizontina, Buenas, Rio Grande Velho, Grato CTG, Carreteiros do Horizonte. Aguidaro Chasque para esse povarel também, né? Juntito conosco, Buenas, vamos no Tranco Bagual e Galponeiro. Aqui tá chegando mais uma, Manotaço, Vanira Campira, desse jeito.

Oi, Galeguinha, das boas videntes, aqui Luiz Marenco, destinos por aqui. Oi, Galeguinha, bueno por demais. Alô, também aqui, Gustavo, Dona Bárbara Maria, Bruno Daniel, José Guilherme, João Mateus, seu Zé Eduardo, também grato. Deixando um chasque pra esse povarel, Jorge Guedes já tá chegando pra soltar o verbo por aqui, nas trilhas do Mato Grande, Bebenté. E amanhã, tu já sabe, nossa comitiva tá de volta por aqui, com mais um programa. Já o pão parado pra fazer um costado pra essa gauchada linda, né? É, já viu, grande velho, conhece? Jorge Guedes, nas trilhas do Mato Grande, Bebenté, até amanhã, abacalado.

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3: Grande velho, bom por demais, como é que é? Bom assim? É. Nesse tranco bagual e galponeiro, a Ana Rosa, Gustavo Daniel, a Bárbara Maria, o Bruno Daniel, José Guilherme, tio Eduardo, tio Edu, diz que não perde um programa também, não, tia? Aqui, ó, mais queras e bagualas por aqui, deixa eu ver, ah, seu Rodrigo, aí tá, é Goiás. Também tá aqui Tiana Raquel com a radiola ligada, então tá bueno também, né? Eita, é nóis, Indiana, é quinta-feira, vivente, nosso quebra-costela, esse aqui vai ir lá bem pra fronteira, vivente, é? Na chamada trifronteira, alô, abagualados do CTG Sinuelo da Fronteira, lá em Dionísio Cerqueira, vivente, olha onde é que vai parar o nosso galpão, grato Dionísio, alô, CTG Sinuelo da Fronteira, grato Dionísio Cerqueira, que faz divisa com Paraná, através de Barracão, e também com Argentina, com Los Hermanos, muitos no popular brasileiro, Bernardo de Irigoyen, né? Ou Bernardo de Irigoyen, é, Dionísio Cerqueira, Santa Catarina, buenas, torrão catarinense, abagualados do CTG Sinuelo da Fronteira, grato pelo costado. Na sequência, tá na hora de trazer mais marca baguala. Ah, sim, essa aqui tá chamando toda endiada, né? É, tchê guri, vem por aí, assim, ó, se botamos na maneira, tchê. Ah, é assim.
4: Então, vamos.

0: se botamos na vaneira.
1: Puxa, tá aí, me bem, Tchê Gurim, por aqui no Tranco Bagual e Galponeiro, trazendo a boa marca do Pampa. Alô, Mafalda dos Anjos, Leandro Manuel, Adriana, Isabel, Nicole, Maria, Letícia, Aline, Ricardo, Manuel, tá com a radiola ligada também por aqui com o tio Chico Grato. Alô, Indiada de Mato Grosso, aqui pelas bandas da de Jardim, abagualados do CTG Porteira da Amizade. Alô, Jardim, alô, Mato Grosso do Sul, Beca, Rio Grande também, por essas paragens. Ana Rosa, Gustavo, Daniel, quem mais aqui? Samuel, Felipe, Ana Pedro, Tiago Henrique, Maria Letícia, Ana Gabriela, tio Chico, é nós. Alô, Erechim também diz que não perde um programa do tio Chico, CTG, Galvão Campeiro Grato. Alô, Itapeva, aqui já vamos para os interior de São Paulo. Alô, CTG, Paulina de Moraes, como é que é? Itapeva, grato. Nosso amigo Nilson, CTG, Paulina de Moraes, buenas, grato pelo costado, Itapeva. Aí também tem Diada Macanuda, gaúchos de coração e de tradição, é, estão gostando uma de casa. Orgulho de pampiano é desse jeito, agora sim eu digo, abre a gaita, gaiteiro. É Vanderlei Batista, nego, velho.

gente. É desse jeito, grupo Vaneiraço. Assim, ó, puxa corneona, nego, velho. Coisa bem boa, tchê. Então, tá boiando pra fechar nosso programa de hoje, tchê. Trazendo a boa marca e mandando mais um chasque, aproveitando nesse, na reta final. Aqui é o Paulo Rafael, a Sheila Silveira. A Melissa Vitória, seu Thiago Trindade disse que tá por aqui também sempre, né? A tia Carolina Viana, o seu Gabriel Santana também tá por aqui, grato. A Lendiada de Campina da Alegria, aqui é Santa Catarina Macanudos, lá do CTG Espora de Prata. Ah, deixa eu aproveitar para mandar mais um aqui, ó. Lá das bandas de Giruá, aqui é Rio Grande do Sul, né? Sepa, Sepa Baguala, CTG Querência Crioula, tio Chico é nós, alô Rio Grande Velho, tchê, buenas abagualados, Tamara Nogueira, Maria André, Bárbara Pedroso, Mara Rafaela, Francisco Bernardo, a tia Helena Sofia, aqui ó, ó, sim, Inês Rosa, seu Rui Daniel também tá por aqui.

Então tá bueno. Eu me vou já da macanuda, tá na hora de puxar o tranco. Vamos lá, Cusco velho, trabalhando, recolhendo as ovelhinhas e as vacas também, mas não esqueça o touro velho, viu? É, deixa o bicho berrar forte. E nós vamos estar de volta amanhã com mais um programa. E vamos te deixo em bom costado com vento chucro que já vem por aí, ó. Longe da querência. Oh, saudade danada no coração do nego velho, tchê. Então, bueno, vindada. E até amanhã com mais um programa, o Galpão Farrapo. E tenho dito, tchê, buenas, Rio Grande.

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